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0: Mix e o som do Pearl Jam Black. Faltando 5 minutos pro meio-dia, já já o Top Mix.
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1: Mix, o som da Taylor Swift na posição de número 1 da Fate of Ophelia. Meio dia 18, se você ainda não escolheu a sua. Hoje, nessa sexta-feira, vamos lá, radiomixfm.com.br. É só colocar a sua curtida.
0: Mix, daqui a pouco, 5 da tarde, tem mais.
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5: Mix 11:27.
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A música fala sobre a subcultura Soundhead do início dos anos 70. E era, segundo Morrissey, skinheads mais velhos e maduros, com cabelo um pouco mais crescido, sem serem necessariamente hooligans. Outra curiosidade é que Morrissey é o grande fã do ator James Dean. E o

0: Mix e o Alex Warren Ordinary. Faltando 5 minutos para uma já tem Super Mix.
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2: Pergunta da Yara, de Manaus. Olha, eu fiz uma dívida de 15 mil no cartão escondido do meu marido, comprando coisas pra casa e roupas. A bola de neve cresceu e eu não consigo mais pagar a fatura. Como é que eu conto isso pra ele sem acabar com o meu casamento?
3: Yara, vamos lá. Quitar essa dívida pode dar trabalho, mas a gente consegue resolver. Agora, quebra de confiança pode ser um problema bem maior. Tem um conceito chamado infidelidade financeira, que é quando o homem ou a mulher começa a esconder as coisas do cônjuge. Pode ser dívida escondida, gastos escondidos, dinheiro que você ganha e não conta. Eu sei que é chato, difícil, mas um relacionamento saudável tem que ter amor, respeito e confiança. E se você der espaço pra mentira, você pode perder essas três coisas entre vocês, tá? Minha sugestão, você vai sentar, conversar, dizer humildemente que errou e se preparar, porque é totalmente compreensível se o seu marido ficar nervoso. E seria a mesma coisa se fosse um marido escondendo algo da esposa. Cônjuge nenhum vai gostar de saber de uma bucha dessas. Então, baixa a bola, humildade, admite que você errou e se esforce para reverter essa situação com renda extra e economia. Tenta chegar já com um plano para tentar resolver isso, que inclua esforço de ambas as partes, porque vocês são um casal, mas principalmente da sua, que foi quem fez essa besteira aí, tá? Isso aí vai mostrar humildade e responsabilidade. E se você chegou a esse ponto por gastos descontrolados, você tem que estudar sobre mentalidade financeira, Yara, pra não errar mais nisso aí, tá? Coragem agora pode ser doloroso, mas vai evitar que o problema aumente ainda mais e acabe com a confiança entre vocês.
4: Se você tiver alguma dúvida, manda uma mensagem pra gente no WhatsApp da Mix, 11 98340 8000, e me segue nas redes sociais, Primo Pobre no YouTube e @ Eduardo Feldberg no Instagram.
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1: Mix agora 1 e 2. Tá começando mais uma edição do Super Mix. Você sabe como funciona, né? Tem o presente do mês. A gente sempre

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2: Mix 1:22, Dave e Tams. Rain Dance. Vamos lá. Eu quero saber o seguinte: já mandou seus dados? Ainda não? Eu já avisei, hein? Dia 31, depois de amanhã, vamos sortear a caixa de som Boombox Aiva. Pra

0: 08000. Tá quase aí, hein? Dia 31, pode ser sua.
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3: Mix, 1:28.
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1: Mix. 1:57.
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0: Mix agora 3 e 4, tá no ar. Mais uma edição aqui do Super Mix. 40 minutos de música sem nenhum intervalo, começando agora. Então, ó, manda lá, tá no 11 983 40.

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1: Mix agora 3h41, Charlie Brown Jr. Não é sério, encerrando aqui os 40 minutos de música sem nenhum intervalo.
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0: Daqui a pouquinho a gente volta. Tem três músicas que marcaram a história da Mix.
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2: Pergunta da Sabrina, de São Paulo. Eu moro de aluguel numa casa muito velha e quero gastar uns 10 mil reformando a cozinha e o banheiro pra ficar com a minha cara. O dono, ele não quer descontar do aluguel. Isso aqui é jogar dinheiro fora?
3: Sabrina, se o dono não vai te compensar por essas melhorias, então não vale a pena. Porque você vai usar o seu dinheiro pra valorizar o imóvel dos outros. Se for uma arrumadinha, mais em conta, um negocinho assim, vale a pena. Porque você tá morando lá e quer viver num lugar legal. Mas se for uma reforma, incluir um cômodo ou qualquer coisa que custe muito dinheiro, aí já não vale a pena, a não ser que o dono abata o valor desse investimento no valor do seu imóvel ou que você tenha garantia que vai morar naquele imóvel por muitos anos. Aí imagina que raiva, se você reforma tudo, gasta mal grana, aí 2 anos depois o proprietário fala que não quer mais te alugar. É a mesma coisa que querer investir, trocar o motor e as 4 rodas de um carro alugado. Pô, o carro não é teu, então não vale a pena investir nisso, porque quem ganha é o dono. Sem falar que hoje é possível comprar um imóvel na planta com entrada parcelada. Então, em vez de gastar esses 10 mil na casa dos outros, pode ser bem melhor usar ele para conquistar o seu próprio teto. Tem gente comprando imóvel na planta com entrada de R$500 por mês. Então, daria para você usar esse dinheiro para ir pagando mês a mês a entrada do seu AP e lá na frente você sair do aluguel. Aí lá sim, quando o imóvel for seu, você investir e reformar à vontade.
4: Se você tiver alguma dúvida, manda uma mensagem pra gente no WhatsApp da Mix, 11 98 3408 mil, e me segue nas redes sociais Primo Pobre no YouTube e @EduardoFeldberg no Instagram.
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1: Mix, 2:58.
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0: peças foram 3 das mais pedidas por você em 2013. 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
1: E jogar na Cidade do México, olha, não é só futebol não, viu? É resistência. É que por lá a altitude pode impactar o desempenho dos jogadores e mudar completamente o ritmo da partida. É, não sei se você sabe, mas na Cidade do México a altitude chega a 2.250 metros. Ou seja, além do adversário, tem a natureza pegando pesado. É a Copa do Mundo trazendo desafios que vão muito além das quatro linhas. 2.250 metros. Já prepara o físico, hein?
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18: Vamos que vá.

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1: Diego Barone com uma dica imperdível de game agora, hein? É o Lego Batman, o legado do Cavaleiro das Trevas. Eu tô jogando e assim, já se tornou meu mais novo vício. Que perfeição, tá? Eles conseguiram juntar duas jogabilidades consagradas num único game. A do mundo dos jogos da Lego e a infinidade de pecinhas para destruir e montar, cheio de quebra-cabeças e bom humor. E a do mundo do próprio Batman nos games. Sabe aquele jogo, o Batman Arkham City? Tem o Arkham Knight também, dois grandes sucessos. Então, é como jogar esses jogos, mas em formato Lego, mas vai muito além disso. Você tem uma ideia, na fase de introdução, você joga com o Bruce Wayne no caminho para se tornar o herói, com todo o treinamento, e que junta numa única história tramas de todos os filmes do Batman, entrelaçadas, encaixando referências uma na outra de um jeito muito criativo, e isso tá presente em todos os momentos. E tem diversas roupas famosas do Batman para você usar, muitos outros personagens jogáveis, além da chance de pilotar várias versões do Batmóvel. É gostoso de jogar, leve, divertido, não é tão difícil, apesar que tem os desafios interessantes e celebra o personagem de um jeito único. O jogo Lego Batman, o legado do Cavaleiro das Trevas, está à venda para diversas plataformas. Me segue no Instagram para mais, @DiegoBaroneNoAr, e lá tem um link para o canal Kryptonita no YouTube, onde eu apresento vários conteúdos desse universo.
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0: 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E a hora certa. Mix 3:34.
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0: Um pouquinho tem o Top Mix chegando.
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5: Mix agora 5:02. Começando mais uma edição aqui do Top Mix. E as mais pedidas de hoje, a quarta posição: Lady Gaga e Bruno Mars com Die With a Smile.
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1: Mix agora 5:19, Billie Eilish com Burns Up a Feather aqui na Mix.
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1: Foi revelado o primeiro trailer do filme A Viagem, um longa inspirado em uma das novelas mais icônicas da televisão brasileira e que agora será adaptada para as telonas. A trama, escrita e exibida pela primeira vez lá nos anos 70, fez também muito sucesso no início dos anos 90 na TV Globo. A audiência da novela foi tão grande que até hoje a novela é reprisada pela emissora, né? A história trazia Cristiano Tornone e Antônio Fagundes nos papéis de Diná e Otávio e ainda tinha o ator Guilherme Fontes como o maldoso Alexandre. Agora, o filme inspirado em A Viagem vai ter Carolina Dickmann como Diná, Rodrigo Lombardi como Otávio e Pedro Novaes como Alexandre. A novela A Viagem fala sobre o jovem Alexandre que comete um crime, é preso, morre, jurando que vai voltar para se vingar de todos que fizeram mal para ele. O filme, baseado na novela A Viagem, ainda não tem previsão de lançamento, mas claro, a gente fica de olho, qualquer novidade a gente conta para você.
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4: Mix 4:20.
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0: Ah, não, vou ter que falar isso com o Raiz na sexta-feira, pô. Você tá ligado que tá rolando um papo aí nas redes e que a Madonna falou que o melhor Fire in the Rubble da vida dela foi ninguém mais, ninguém menos do que John Kennedy Jr. Você tá ligado quem é esse cara, né?
1: É dos Kennedy.
0: É dos Kennedy. Agora, se você é filho, se é tio, se é pai, sei lá o que que ele é. Mas, além disso, fala, pô, você fala, de repente ele deu sorte, né? Sabe aquele gol de coxa, mas que acaba ganhando o campeonato? Já tá ligado que acontece algumas coisas assim, né?
1: Eu posso falar, então, essa família é Fire in the Rubble.
0: É Fire in the Rubble.
1: Porque o presidente John F. Kennedy,
0: dizem
1: que ele teve um caso com a Marilyn Monroe.
0: Então,
1: ele pegou a Marilyn Monroe, mas nunca ninguém falou assim, isso é verdade.
0: Ele pegou e não se apegou, né?
1: Mas
0: porque
1: você
0: ele
1: sabe,
0: era malandrão.
1: Você sabe que todo boato tem um fundo de verdade,
0: né,
1: irmão?
0: Que, tem. Não,
1: que
0: esse,
1: família é essa, hein?
0: Esse fundo de verdade, inclusive do John Kennedy Jr., não foi só a Madonna que falou. Outras três pessoas. Então é tipo a prova dos três, sacou? Aí lembrei de uma frase da Nani People, que ela tava aqui outro dia, né? A gente tava discorrendo sobre relacionamentos.
1: Beijo, Nani, uma querida.
0: Ela querida. E aí, um ouvinte perguntou pra Nani, né? Mas Nani, tamanho é documento? Ela falou, cara, não é documento, mas põe respeito. Vai saber!
1: E é por isso que nós queremos saber, querido e queridas, todos. Quem foi o melhor Fire in the Rubble, a sua melhor noite? Ou então, o que fez esse momento ser bom? Era o clima? Era a pessoa? Tudo bem, tem pessoas que não vão querer se identificar. Não tem problema nenhum. É só, se você tiver agora no youtube.com/@mixtudonamix, atenção, você que tá aí no canal oficial da Mix, nós estamos aqui no canal do YouTube, do Mix Tudo. Então chega pra cá e você que ainda não sabe, dá um like, chega, curte o canal, se inscreve aí, @mixtudonamix, porque tudo que a gente falar, interagir no YouTube vai ser agora por esse canal, correto?
0: Correto! E a gente pode ficar resenhando aqui enquanto toca a música, enquanto a gente tá no intervalo. E é o seguinte, como o papo hoje, ele é um pouco mais polêmico, né? Que a gente tá perguntando pra você qual foi o melhor o melhor Fire in the Rubble da sua vida. Se você é um cara casado, uma pessoa, opa, que é isso? Entrou um alien aqui no meu microfone. Vixe Maria.
1: Que é isso?
0: Ô louco, parou? Não, é que exatamente, cara, como a gente tá aqui no topo da, né, de São Paulo, na região mais alta, de vez em quando passa uma nave espacial aqui, acaba dando esse tipo de interferência. Mas é que o assunto é polêmico, né? E aí eu quero saber de você. E aí, qual foi o melhor Fire in the Rubble da sua vida? Se você é casado, não quer se identificar, na hora que você mandar o seu áudio no @mixtudonamix, é muito simples, como a gente sempre combina. Você começa a mensagem dizendo, não fala meu nome. E aí você continua, entendeu?
1: Perfeito.
0: Então, aí você pode manter o seu anonimato e contar a sua história aqui pra gente, né? Não, Raiz?
1: Então, @mixtudonamix também no Instagram, onde você pode mandar o teu áudio contando essa história. Hoje é aquele dia pra você contar uma história, porque nós sabemos que você deve ter uma história assim. O seu melhor Fire in the Rubble ou, né? Foi a pessoa, como é que foi esse momento, né? O que fez esse momento ser bom, era o clima, era a pessoa. Manda ver aqui, Fire in the Rubble no ar.
0: Oh, hoje é dia.
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1: Pix agora são 6:11. Aí, meu Brasil, meus queridos todos. Opa, você tá chegando agora? Então é o seguinte, sexta-feira é dia de relacionamento. Então a gente quer saber, através do áudio que você já vai enviar aqui pro @mixtudo na Mix no Instagram e também já estamos no youtube.com/@mixtudo na Mix. Quem foi o seu melhor Find the Rubble, a sua melhor noite? Ou Caco Grandino?
2: Ou o que que você faz pra melhorar ali, né, o relacionamento a dois, entre quatro paredes? Porque como a gente tava falando aqui, no intervalo, né, Raiz? Quando você casa, tá num relacionamento longo, é normal dar aquela esfriada, né?
1: Mas isso é natural, por causa da rotina, isso aí faz parte do ser humano, cara.
2: Totalmente, cara.
1: Mas existem cartilhas, e é o que a gente vai falar sobre hoje. Já dando aí um spoiler sobre isso. Pô, fazer uma surpresa, cara. É. Cozinhar, de repente, juntos. Ou então, cara, vinho.
2: Um vinho.
1: Eu não estou estimulando ninguém a beber. Não. Mas o vinho é uma bebida saudável e é uma bebida, cara, que ela é afrodisíaca. É uma bebida, cara, que ajuda a esquentar e com certeza, a partir dali, o Find the Rubble é de vocês. Porque o vinho, cara,
2: A gente deixa engraçadinho, né? Entendeu? Aquela tensão que você tem, você fala, ai, tô cansado, toma um vinho pra você ver. Entendeu?
1: Cara,
2: aí você
1: fala,
2: nossa, deu um calor aqui, de repente começou a esquentar por dentro. Falei, então vamos.
1: É o vinho. E aí, cara.
2: Quer vir?
1: E aí é o seguinte. Aí vem a intimidade, porque quando você tem intimidade com uma pessoa, tudo fica mais fácil.
2: Ah, lógico que fica mais legal. Mas sabe o que fica mais legal, Raiz? A gente recebeu os dados da galera contando histórias aqui pra gente no @mix, tudo na Mix no Instagram. Então a gente tá esperando você, a sua história. E pode ficar tranquilo, tá? Se você tá casado, não quer se identificar, eu já avisei. Manda lá, não fala meu nome e aí você começa a sua mensagem, fechado?
1: Cara, mas aí é o seguinte... Como nós estamos falando aqui, o que faz o momento a dois ser bom? Está realmente presente no momento, minha gente. Não dá, o celular não tem espaço nesse momento a dois.
2: É.
1: Esquece, ai, você viu a mensagem. Não. É realmente focar no momento.
2: É focar no momento, mas também tem uma coisa. Tem gente que tem muita pressa, né? De chegar lá nos finalmente, né?
1: Ai,
2: não tem
1: Deus,
2: essa pressa,
1: que
2: mano.
1: Que ansiedade,
2: é,
1: né,
2: cara,
1: né?
2: Porque o que você pode falar? Dica
1: preliminares.
2: Com a
1: nota.
2: É. Manda. Mano, eu acho que a preliminar, ela começa até na preliminar, entendeu? Você vai chegar ali.
1: Peraí. Não, peraí, Cacô. Deixa eu fazer uma coisa.
2: Ah, já sei o que eu vou fazer. Ah, garoto! Era exatamente isso que eu tava voltando. Eu tava me sentindo...
1: Preliminares.
2: Cara, vamos preliminares lá. Não é só isso que você tá pensando não, tá? É o clima que você causa em volta da situação. É como você prepara o seu lar, o seu ninho de amor. De repente você pode chegar ali, deixar uma cama arrumada com umas pétalas por cima, colocar um perfume, aquele perfume que ela gosta... Mas não convida ninguém, vai só você. Fica a dica.
1: Assim?
2: Ah, vai saber, mano. Hoje em dia a galera tá tão moderna, fala, pô, prepara uma surpresa, chega aqui. Não. Não, sei lá, né? Cada um.
1: Desliga
2: cada
1: o celular.
2: Primeira coisa, desliga o celular.
1: Desliga o celular, tá?
2: Exatamente.
1: Porque se ficar aquele. Aquilo vai ser
2: outra coisa, cara. É outra coisa. Que também pode ser outra coisa. De repente, se você tá a dois, você pode colocar um negócio ali no meio que não é necessariamente uma pessoa. Entendeu?
1: Ah, brincadeirinhas gostosas.
2: Tá ligado aquele bagulho que você compra nos lugares ali que você chega meio de mocado? Sabe aqueles picos que você entra pra comprar umas paradas meio escondidas?
1: Sim.
2: É. E aí você sai com a sacolinha não identificada com a cabeça baixa, assim?
1: É no seu Q-Shop, é isso?
2: É, exato. É tipo esses bagulho aí, entendeu?
1: Olha, aí é o seguinte. Tem muita gente casada, muita gente comprometida ouvindo também. É pra vocês, tá? E o seu parceiro atual? A sua parceira atual? É bacana, né? Ou foi um lance de uma noite só que marcou toda a sua vida? Ou foi com a pessoa que você tá hoje? Ou foi algo que você não esquece jamais? Ou então você só ficou lambendo aí a testa, tentou, porque não. De repente, cara.
2: Eu não lembro que eu prefiro lamentar a coisa.
1: Cara,
2: que isso, Raiz, mano?
1: Às vezes não rola e a gente quer e fica pra sempre pensando no momento.
2: Então você cuidado que você tá ativando o botão do bobol aqui.
1: Não.
2: É?
1: De jeito nenhum.
2: Ah.
1: De jeito nenhum. Então a gente quer saber, manda áudio. Queremos muitas histórias. O seu Fire in the Rubble. Manda aí pra gente no arroba Mix, tudo na Mix, e também já estamos no YouTube. Gente, é importante falar sobre o nosso YouTube, né, Caco? Sobre
2: o nosso canal. Exato, cara, porque agora o programa cresceu tanto que a gente tem o nosso próprio canal no YouTube, então você vai colar em youtube.com/Mix, tudo na Mix. Já dá essa moral, se inscreve, ativa a notificação, já dá um like, comenta e cola com a gente pra dar aquela resenha. E aí, tem uma outra dica também que lembrei aqui, Raiz. Não precisa ter pressa, sacou? Porque tem muita gente que acaba ficando um pouquinho acelerado pra chegar lá nos finalmente, porque tá cansado, mas tem que chegar e cumprir.
1: Cara,
2: papel.
1: Então não faz no dia que tá cansado.
2: Então, mas aí...
1: Não
2: cê,
1: faz.
2: Só que eu tenho uma regra.
1: Diga.
2: Tá cansado, porque é normal, cara, todo mundo chega em casa no dia de semana, tá cansado, não é? Todo mundo tá na disposição.
1: Então, cara, mas hoje é sexta, amanhã você pode dormir até acordar.
2: Então
1: aproveita.
2: Ó, eu não posso falar isso no ar, mas é o seguinte, é só começar. Entendeu? Você fala, ah, eu tô cansado. Não, então vem aqui que eu vou te ajudar. Vou te fazer uma massagem. Você vai relaxar. Quando você vê, já foi.
1: Cara,
2: já
1: massagem. Tá, cara, massagem no pé. Mas lava o pé, tá? Porque se você tem problema com chulé, lava o pé.
2: É.
1: Cara, massagem no pé. Coisa linda de Deus.
2: Pô.
1: Oh, meu Deus do céu.
2: Então, a minha mulher gosta tanto de massagem no pé que se eu começar a fazer massagem no pé dela, vai ficar só ali. Entendeu?
1: Caco.
2: Brincadeira.
1: Meus queridos todos do Brasil. Sabe quem tá de volta? Ariana Grande. E ela é uma multiartista, né, cara? Ela é uma baita atriz, uma baita cantora, trabalhou em filmes bacanas demais e já está lançando música, porque nós começamos a conhecer a Ariana Grande com música. Então, ela está lançando uma música interessante, linda, maravilhosa, que a gente vai ouvir aqui na Mix, que se chama Hey There, I Made You Love Me. Então, essa música é o primeiro single do novo álbum, que se chama Petal. Petal, pra você, lembra o quê? Pétala, é isso, Caco?
2: Eu acho, petal, é que eu petal. Não tô lendo aqui, eu não sei isso significa.
1: Exatamente, pétala. Em contextos informais, principalmente no inglês britânico, também pode ser usada como um apelido carinhoso, equivalente a querido ou amor. Oi, my petal. Bora ouvir então, minha gente, pela primeira vez aqui na programação da Mix e pra todo o Brasil. Sou o novo da Ariana Grande. Hey there, I made you love me.
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1: Pix, agora são 6h21. Acabamos de ouvir pela primeira vez para todo o Brasil o som novo de Ariana Grande. Hey there, I made you love me. Gostou? Pode pedir aqui na programação da Mix. Agora é o seguinte, coisa linda que tá chegando agora.
0: Oh, sexta-feira é dia de Fire in the Rubble. E hoje o Fire in the Rubble é diferente.
1: A gente quer áudio porque a gente adora histórias.
2: Oh, essa voz sua eu não conhecia não, hein, Raiz?
0: Não.
2: Não. Vou fazer aquela voz mais sensual.
0: É aquela voz de locutor da noite.
2: É.
0: Olá,
2: você
0: tudo
2: que...
0: bem? Gata.
2: Tem uma dica. Aliás,
0: nossa,
2: não,
0: que cavernoso. Peraí,
2: não, vou voltar no clima aqui, ó.
0: Aí,
2: vou dar uma dica pra você. Que tá voltando pra casa pra encontrar o seu grande amor. Tá no caminho. Passa no shopping. Compra aquela lingerie, aquela caixa de bombom. Aquele buquê de flores.
1: E pro lado das meninas?
2: Pro lado das meninas?
1: Vem cá, Yas, fala aqui.
2: O que os caras têm que falar? Não,
1: Yas. O que é que o cara precisa falar? Você é a mulher representante aqui. É a nossa produtora. Você chega e fala, faz isso, faz aquilo.
2: Mas eu
1: agora
2: acho
1: a
2: que...
1: gente quer saber de você.
2: Mas eu acho que não é muita inclinação.
1: Tá bom. Então tá. Então, mulheres que conhecem aí os namorados... Demorou pra vocês também seduzirem, porque é legal. Agora tem uma coisa muito importante nisso tudo, tá? O elemento surpresa.
2: É
1: pegar quando a pessoa não tá esperando, irmão.
2: Esse bagulho, eu vou falar pela IAS. Eu vou dar essa dica pela IAS. Fechou?
1: Fechou.
2: Pra você, moleque, que tá ouvindo a gente aqui no Mix Tudo. O que que o cara gosta? O cara gosta de ser surpreendido, mano.
1: Gosta.
2: Sacou? É tipo, não vou falar aquela bolada nas costas também que vão me entender errado. Mas sabe quando o cara tá chegando lá? É. Hoje tá, né?
1: Foi maldosinho demais.
2: Não,
1: irmão.
2: É tipo assim, você fala, a surpresa é a surpresa positiva.
1: Tá.
2: E o cara tá chegando em casa lá, pô, tá estressadão, pegou trânsito em São Paulo, no Rio de Janeiro, em Belo Horizonte, ele tá vindo todo mundo aqui no Brasil inteiro. Aí ele chega, vai abrir a porta de casa, o que que ele encontra? Ele encontra aquela mulher, aquela estátua, aquela deusa grega preparada.
1: Aquela pessoa que escolheu você pra estar do lado dela.
2: No jeitinho, entendeu? Te querendo, cara, te esperando. Chegar. Entendeu
1: então,
2: o que eu tô falando, Raiz?
1: Manda dicas também pra gente, queremos áudios, @mixtudonamix no Instagram, vai aí no seu Instagram, vai lá nesse microfoninho, abusa demais, estamos também no youtube.com/@mixtudonamix.
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0: E a hora certa. Mix 5:23.
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10: Gente, o que faz o momento A2 ser bom? Então a gente quer saber. Queremos histórias. Qual foi o seu melhor Fire in the Rubble, a sua melhor noite? Ou o que fez esse momento ser bom, que você nunca mais esqueceu? Era o clima, a pessoa. Então, demorou pra você participar no @mixtudonamix. Chega aí com o teu áudio, porque já a gente já tem uma chuva de áudios. Só que eu quero falar uma coisa, porque sextou e a gente precisa saber de... 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
1: Mix, agora são 6h33, o Linkin Park caiu bem aos ouvidos. Opa, você tá chegando agora? Ou então você não sabe por quê? Bom, primeiro sexta-feira, como você deve imaginar e você já sabe, você que é o nosso cliente fiel, é dia de Fire in the Rubble, é dia de falar sobre relacionamento. E o que que as pessoas estão comentando? Ontem saiu uma matéria em que a Madonna conta que o John Kennedy Jr. foi o melhor Fire in the Rubble da vida dela. Ela não esquece até isso, isso já deve ter anos, hein? E sabe o que o jornalista disse pra Madonna na hora que ela respondeu isso?
2: Sei não.
1: Que ela era a terceira pessoa a falar isso, ou seja, o Kennedy Jr. é um partida, meu irmão. E é por isso que a gente quer saber de você hoje, né, Caco? O quê?
2: Ó, a gente quer saber qual foi o melhor Fire in the Rubble da sua vida. Inclusive, eu tô dando uma olhada aqui na foto do Joe Kennedy Jr. O maluco tinha capa boa, velho. Bonitão.
1: Bonitão?
2: Bonitão, aqui, ó, charmoso, mano. Na verdade, se ele não fosse político, ele podia ser até, tipo, sei lá, ator do James Bond, sacou?
1: É.
2: Faz uma... É, o cara parece o James Bond aqui. Enfim.
1: A gente quer saber.
2: É boa. Molejo pelo jeito também.
1: Quem foi o seu melhor Fire in the Rubble? A melhor noite, a sua melhor noite. Você teve, você não esquece, foi com a pessoa que você tá, ou então foi uma pessoa que passou pela tua vida, ou então, enfim... O que fez esse momento ser bom, né? Era o clima, era a pessoa. A gente quer saber de você. Manda áudio aqui pro arroba Mix, tudo na Mix no Instagram.
2: Ó, inclusive antes de áudio, vou falar da galera que tá colando com a gente aqui no arroba Mix, tudo na Mix.
1: Boa.
2: Hein? Ó, fazer uma massagem tântrica na sua parceira, deixa ela subindo nas paredes e prontinha pro Fire in the Rubble.
1: Tem livro pra isso?
2: Ah, então, é isso que eu ia falar.
1: Não, YouTube, cara, YouTube tem tudo.
2: Mas esse bagulho de massagem tântrica, como é que funciona esse negócio aí? Porque cara, tem que ter curso... Entendeu? Mas aí você vai no curso, a pessoa fazendo...
1: Não, não, querido, o YouTube deve ter como fazer alguns movimentos ali, cara. Sim, é o elemento surpresa.
2: YouTube cursos online de graça.
1: Exatamente, cara, tem tudo ali.
2: É, tem tudo.
1: Vamos aos áudios?
2: Bora.
1: Vamos lá, queridos.
3: Oi,
1: histórias.
3: Eu falei lá no YouTube. Não fala meu nome.
1: Tá.
2: Fica tranquila.
3: A gente era viciada no carro. Era demais. Tinha como ir para outros lugares, para as nossas casas, mas tinha que ser no carro. Então eram aventuras maravilhosas. Beijão, Mix. Boa noite.
2: Eu acho que eu tô entendendo essa parada aí, viu? Tô entendendo.
1: No carro.
2: Depende, cara. Sabe por que que no carro acho que a pessoa tá mais afim de fazer essas coisas?
1: No carro.
2: Porque tem amortecedor, cara. E aí, dependendo... Se o cara não fez a manutenção no amortecedor, você tá ligado?
1: Você faz barulho, irmão.
2: Não, mas você sabe,
1: é ruim.
2: Mas você sabe como é que funciona o amortecedor?
1: É.
2: Tem a mola que segura o impacto. Aí tem aquele negócio pneumático que não deixa o carro pular pra cima. Às vezes o cara deixa a manutenção da suspensão passar do ponto, aí... Ele não segura mais, então ele só pula, entendeu?
1: Entendi.
2: É mais ou menos por aí que eu acho que a galera tá sendo meio...
1: Vamos pra áudio. Nossa, Caco, você tá demais.
2: Hoje eu tô com o Bobó ativado.
4: Olá, pessoal do Mix Tudo.
1: Opa.
4: Boa noite, tudo bem com vocês?
1: Tudo certo. Irmão.
4: Bom, sobre o tema que você está abordando hoje, primeiro eu gostaria, por gentileza, de realmente não me identificar.
1: Tá bom.
4: Senão, dormirei no sofá hoje. Se possível, colocar aquele efeito de voz que o pessoal do Fantástico coloca na voz das pessoas que vão denunciar. Se colocar na minha voz aquele chiado.
1: No meu caso,
4: foi uma pessoa que eu conheci quando eu tinha 17 anos. Até então, nunca tinha tido relação com nenhum tipo de mulher. E a vizinha do meu primo, quando dava 6 horas da noite, ela sempre recebia um namorado, na época. Ficava conversando na calçada, e eu na calçada do meu primo, conversando com os meus amigos e familiares.
2: Conta mais.
4: E ela de longe olhando. Certa noite, ela chegou pro meu primo, mandou um recado e falou que queria me conhecer. Porque tinha acabado o namoro. Eu, na época, muito inseguro, travei, congelei, mas fui. Agarrei a oportunidade. Ela me chamou na casa dela, fui até a casa dela. Ela me entregou um pacote de bolacha recheado e me colocou num sofá sentado. E depois? A história eu não posso mais contar porque é imprópria para menores de 18.
1: Entendi.
4: Mas dá para imaginar.
1: Cara, posso falar uma coisa? A primeira... A gente nunca esquece.
2: Irmão!
1: Meu Deus. Que ele falou, ele nunca tinha tido nenhum tipo de relação. E aí, cara, foi a primeira. Por isso que, ó, com 17, 18 anos de idade.
2: Sugar baby.
1: Sugar, não, Caco. Cara, naquele tempo nem existia
2: mulher,
1: isso.
2: A mulher meteu um pacote de ovo, vem cá, senta aqui, filhão. Come esse pacote de bolacha aqui que depois você vai ter que ter energia, entendeu?
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1: Mix, agora são 6h41, posso falar pra você que vibe é essa música? Eu Me Chamo Brasil é o tema da Copa do Mundo FIFA 2026 que a Mix fez. Pra você que não tá sabendo, a Rádio Mix vai transmitir os jogos do Brasil da Copa do Mundo, minha gente linda. Então, a partir do dia 13 já teremos a primeira transmissão. Por quê, Caco?
2: Por quê?
1: A Copa do Mundo vai começar dia 11.
2: Sim.
1: Certo? E o Brasil já vai jogar contra o Marrocos no dia 13, o primeiro jogo do Brasil. Já estaremos transmitindo com a galera do Charla Podcast e você vai ouvir muito essa música. Aliás, é incrível. Bruno Martini foi o maestro, junto com Carlinhos Brau, Marcelo Falcão, que estiveram aqui na segunda-feira. Se você perdeu, vai lá no youtube.com/radiomixfm pra você ver o programa de segunda-feira que tava todo mundo aqui.
2: É isso, programaço. Inclusive, a gente tá esperando aqui a sua participação. Só que eu tô vendo que a galera tá com um pouquinho de medo de falar do melhor Find the Rival, porque sei lá se é da esposa ou o marido tá do lado. Então vamos mudar um pouquinho, né? O que que faz, né, a noite a dois ser inesquecível? O que que precisa? Puts,
1: boa, Caco. Sacou? Mandem áudios. Queremos saber o que faz esse momento a dois pra você ficar inesquecível. Existe aí alguma coisa que é infalível na hora de você seduzir uma pessoa? Ou então de você causar uma surpresa, porque o efeito surpresa é legal? Arroba Mix Tudo na Mix no Instagram e venha para o nosso youtube.com/@mixtudonamix. Falei tudo?
2: Falou tudo e mais um pouco.
1: É que você apontou pra você e falou pra você que você ia falar alguma coisa?
2: Eu apontei pra mim e na verdade eu tava coçando meu mamilo. Ah.
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0: Deixa eu falar que hoje é dia de Fire in the Rubble.
2: Ó, é o seguinte, o Pico Souza tá aqui no arroba Mix Tudo na Mix no YouTube, disse, a minha, né, o meu Fire in the Rubble inesquecível, foi em Campos do Jordão, debaixo de um pinheiro, em um frio de 5 graus negativos. Nunca esqueço esse momento, essa loucura. Eu também não esqueceria, porque é frio pra caraca. Véi, mano, como assim? Como assim, irmão?
3: Irmão, irmão, eu vou...
2: Oi, irmão.
3: Eu vou falar pra você, cara. Você é um herói. Você é um herói. Imagina você, né? Você se tá disposto ali a né, deixar o negócio ali, né? Respirar no negócio, né? Não dá pra falar as coisas, cara.
2: Cara,
3: é o... Mas é tipo estilo tartaruga, entendeu? Você tem que tirar do casco uma hora, mas aí ela vai olhar o frio e vai falar, não, volta.
2: Exatamente. E falando em casco, a Elaine tá falando aqui também no YouTube, Caco. Ah. Dica boa também, ajudar a ensaboar as costas do companheiro. Dica infalível. Maravilhoso.
3: Ensaboar as costas.
2: Se o box não for pequeno, demorou, mano. Então, a gente quer saber de você no arroba Mix Tudo na Mix, manda aí, né? É, o seu momento a dois foi bom? Qual foi a pergunta que você fez, Caco?
3: Ah, o que que torna o momento a dois especial entre quatro parentes? Porque quando a gente falou do melhor Fire in the Rubble, eu senti que a galera ficou com um pouco de medo de falar. Mas tem gente corajosa na linha aqui, hein?
2: Vamos lá.
3: Vamos ouvir.
2: Boa noite, quem é?
4: Fala galera da Mix, boa noite, aqui é o Gabriel, motorista de aplicativo aqui em São Paulo.
2: E aí, querido?
4: O Fire in the Rubble, inesquecível, foi com a ex-namorada minha. Era aquela pessoa que não negava fogo, apesar de ter sido um relacionamento abusivo por ambas as partes. Fire in the Rubble, eu não tenho do que reclamar, mas é isso. Boa noite, valeu.
2: Puxa, a vida podia ser perfeito, mas não foi, né, querido? Mas os bons momentos a gente guarda.
3: Exatamente.
2: Né? Relacionamento abusivo, aquela coisa. A gente quer áudio, arroba Mix Tudo na Mix, aqui no Instagram, e também chega aqui pro nosso YouTube. Mas aí é o seguinte, temos dicas, né? É, o que faz o momento a dois ser bom? Um ambiente, por exemplo. Às vezes, as melhores noites não tem um ensaio. Que é aquilo que a gente vem falando desde o começo do programa. É o elemento surpresa. Mas também estar em um ambiente agradável, né? Ajuda o outro e a todo ficar mais confortável. Isso é muito importante.
3: Isso é importante. De repente você não tá embaixo de um pinheiro em Campos de Jordão a menos 5 graus, né?
2: Com
3: isso
2: menos 5.
3: Não é.
2: Oi,
3: confortável.
2: Irmão. Coragem, hein?
3: E que desafio, rapaz.
2: Então.
3: Esse ó, é guerreiro, hein?
2: Cara, deixar as luzes baixas, aquela luz ambiente gostosinha. É, colocar uma música que crie um clima bacana, isso também ajuda. Cara, é aquele momento de sedução mesmo, né? Claro, sem forçar a barra, tá, gente?
3: Ah, com certeza.
2: Né? Não dá pra não fingir algo que não tem a ver com você, né? Você não vai fazer uma coisa que não tem a ver com você pra depois você não conseguir levar aquilo adiante.
3: É, com certeza não. Mas como eu falei, eu acho que tem que ter o um elemento surpresa pros dois lados, sacou? Que não já dê a dica lá, pô, às vezes o cara tá chegando ali, já tá meio cansado, aí a mulher ou o marido, enfim, já se prepara, já fica ali no jeitinho, a pessoa abre a porta e fala, oi, Matou aqui pronto pra você, rapaz. Só vem, só vem.
2: Tudo. Só vem.

0: estudo.
1: Agora faltam 3 minutos para 7 da noite, a gente curtiu o Leiron, e eu tava comentando aqui que essa música é boa pra fazer striptease, e aí o Caco já falou, não, é boa pra fazer pole dance. Como a música é importante pra fazer bons momentos. Hoje é sexta-feira, dia de Find the Rubble, hoje é dia de relacionamento, a gente quer saber de você, qual foi o seu melhor Find the Rubble, ó, aquele inesquecível, ou então que fez esse momento ser bom pra você, ou então, né, Caco, o que faz o momento a dois ser bom, cara?
2: Ó, tem muita coisa que

0: que a gente pode dar de dica. Mas antes das dicas, eu tô ligado que chegou um áudio aqui que até Iás ficou de cabelo em pé, cara.
1: Bora.
0: Bora.
2: Fala, rapaziada da Mix, boa noite. Gostaria de não me identificar. Tá. A melhor noite que eu já tive, infelizmente, foi com uma pessoa que hoje em dia tem um relacionamento e eu ficava com ela enquanto ela tinha esse relacionamento. Na verdade, eu ainda fico de vez em quando. Ela diz também que a nossa conexão é diferente, porém, ela não consegue terminar o relacionamento pra gente engrenar numa relação nós dois. Mas todas as noites que a gente teve sempre foram inesquecíveis.
1: Então, ele quer, ela não.
0: É.
1: Tá faltando talvez, aí meu irmão, pelo que você falou, talvez ela sentir mais firmeza em você. Você passar segurança pra ela que de repente a coisa pode tornar-se algo mais, não só de vez em quando, como todos os dias. Você é amante, né?
0: É.
1: Você é amante.
0: Exato, mano.
1: Mas você quer ser então o camisa 10, senhor amante?
0: É. Mas de repente, não sei se esse camisa 10 aí com qual ela casou tá jogando muito bem, né? Se ela procurou amante.
1: Pode ser também. Exceto ela que tem dois. É isso aí. Vamos lá então, temos mais áudio? Manda, Yas.
0: Bora.
3: Boa noite, me estudo.
1: Oi.
3: É a minha primeira vez com o meu atual marido.
1: Uhum.
3: Único, na verdade. A mãe dele tinha um restaurante e tava fechado no dia que a gente começou a namorar. E aí, vamos lá, né? E a gente foi dentro do restaurante. Foi a pior da minha vida e mesmo assim estamos aí casados há 12 anos.
1: Cara, então, pior em termos, né? Porque estão juntos até hoje, irmão. Mas dentro de um restaurante, comida pra todo lado, lambuzou de comida.
0: Que tá estranho isso aí.
1: Né? Gente, vocês são maravilhosos com esses áudios. Mas aí é o seguinte, né, Caco? O que faz o momento a dois ser bom, irmão? A gente precisa dar as dicas pra galera.
0: Ó, tem a dica de você quebrar a rotina, que pode ser ali uma carta na manga que você joga ali na hora certa e funciona muito bem, né, Raiz?
1: Ô, Caco. Não, a gente precisa fazer um clima pessoal aí, porque tem hoje é sexta-feira.
0: Uhum.
1: Hoje promete. Hoje à noite promete.
0: Promete.
1: Hoje quer, hoje vai.
0: Você pode tentar fazer algo novo, mesmo que seja uma coisa simples. De repente, aquele beijinho no lugar que ela não tá esperando, ele não tá esperando. Vai lá, surpreende. Cozinhar um prato novo juntos.
1: Boa.
0: Que mais, Raiz?
1: Visitar um lugar diferente, depois engrenar, ou até mesmo tentar um hobby novo juntos. Cara, você sabe o que eu li? Aqui agora, as pessoas que estão aqui no nosso canal do YouTube são sensacionais. Mandaram aí um baralho, como chama? Um baralho erótico.
0: Ah, tipo baralho Kama Sutra.
1: Não sei se é Kama Sutra, mas é um baralho erótico. Interessante, tá aí um hobby.
0: Tá aí um hobby também. Tem o dadinho também, né? Joga o dadinho.
1: Ah, aquele dadinho é da hora, mano.
0: Aí,
1: são dois dadinhos assim, você
0: aí
1: já
0: uma
1: dá
0: uma posição,
1: hora.
0: Outra é a parte do corpo que você usa. Eu tenho esse dadinho, inclusive.
1: Você tem esse dadinho?
0: Tem.
1: Você tem dado.
0: Eu dava muito trabalho pra minha mulher, que ela fala, aguento mais o cara falando aqui sem parar, bicho.
1: Olha, o lance também, Caco, é criar memórias, variar no dia a dia, o efeito surpresa, cara.
0: Mas também tem o lado de você tentar um algo novo, né? E assim, respeitando o limite de cada um, sempre, né? Que aí mostra ali, né, o que o outro gosta, você começa a descobrir uma cartinha nova, né, pra você jogar na hora certa.
1: Então, descobri o frio na barriga, irmão.
0: Mano.
1: Cara, quando você tá com uma pessoa e você já faz um tempo aquela coisa, já tem ali um relacionamento de tempos e tal, de repente essa outra pessoa fez algo que esfriou a sua barriguinha, vá e agarre, porque hoje isso tá difícil no mundo, meu amigo.
0: Tá difícil.
1: Então, Caco querido, mais uma vez, sexta-feira de Find the Rubble, opa, quer dizer, de relacionamento. Muito obrigado aos nossos queridos ouvintes em todo o Brasil. Espero que vocês tenham um final de semana incrível. Continue com a Mix, porque a nossa programação musical é incrível, pensada nesse final de semana para todos os momentos.
0: Nossa, que voz, hein, Raiz? Caramba, se chegar falando no pé de ouvido, a pessoa derrete.
1: Meus amigos queridos, Caco querido, Qual que é o seu arroba?
0: O meu arroba Caco Grandino. Você cola lá no Instagram e no TikTok pra me seguir. Tem uns cortes aqui de umas coisas que eu falo. Às vezes é engraçado, às vezes não é, mas tudo bem. Você pode
1: não,
0: me seguir.
1: Não, cara,
0: também.
1: É engraçado, é legal e também tem uns de cacos, irmão.
0: Tem uns de cacos.
1: Não,
0: lá,
1: cara, meu. É bem legal.
0: É.
1: Eu sou o Roberto Reis. Reis é H-A-I-S. Chega lá. Yas, muito obrigado por essa semana. A melhor produtora ever. E o nosso querido Caco, e até segunda-feira, meu irmão, é o arroba Mix Tudo na Mix. Bom final de semana, lindos.
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4: Mix 6:02.
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agora são 7h37. A Beyoncé fazendo check it on it. Falando check it on it. Bora fazer o check-in aqui no Zap da Mix. 11 983 408 mil. Sextou, gente linda. Sextou, tem cara de música bacana. Aquela música que te inspira no final de semana, que você ouve e acha legal demais. Conta pra gente que música é essa no áudio pra gente tocar daqui a pouquinho no Pad, no Zap. Vai começar às 8 da noite. Então já manda o teu áudio com essa música bacana que vai te inspirar, inspirar outras pessoas. E tem a cara do sábado e domingo, né? Bom, aliás, já estamos no final de semana. Sextou, né, gente linda? São 7h37 da noite. Então, nessa mensagem de voz, eu preciso saber quem é você. Não esqueça de falar o teu nome, de onde você tá ouvindo a Mix e esse som bacana com a cara do final de semana. Pronto! 11 983 408 mil. Manda sua mensagem de voz já. E aproveitando que você vai estar no Zap da Mix, tem presente, né? 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

0: para em instantes começar mais uma edição do Pede no Zap. Já mandou teu áudio para colocar sua música? Sextou, né? Que música é a cara da sexta-feira? Conta para mim nesse áudio pro 11 983 408 mil, falando teu nome, de onde você tá ouvindo a Mix e esse som com a cara do final de semana. Aliás, falando em Zap da Mix, quem mandou o nome completo e a hashtag Kit Mix e levou esse kit da hora com copo e eco bag? Luiz Torquato, final do telefone 2919. Luiz, parabéns, querido. Já começa o final de semana ganhando presente. Nossa promoção nota 1 milhão vai entrar em contato contigo, tá?
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0: Opa! É uma ótima novidade e notícia sobre o

0: Música que eu tenho pra você. O Maroon 5 anunciou que vai fazer show solo no Brasil? Pois é, minha gente. Assim como a Demi Lovato, o Maroon 5 também vem pra cá pra se apresentar no Rock in Rio. E a banda vai aproveitar a viagem pra fazer shows por aqui. Maroon 5 anunciou 3 apresentações no Brasil, todas no mês de setembro. Bora repassar a agenda aqui? Dia 6 de setembro, o Maroon 5 vai tocar em São José do Rio Preto, interior de São Paulo. No dia 8, é a vez da banda se apresentar em São Paulo, capital. No dia 10, o Maroon 5, no dia 10 de setembro, tá? O Maroon 5 vai tocar em Salvador, na Bahia. No dia 12 de setembro, a banda é a principal atração do dia do Rock in Rio 2026. Vale lembrar que a banda, né, lançou recentemente o single Heroine, que a gente tocou aqui na Mix, e a banda segue divulgando o disco Love Is Like, lançado ano passado. Quer saber mais sobre a vinda do Maroon 5? A venda de ingressos? Escutar aí o som Heroine? Tá tudo no nosso site, radiomixfm.com.br.
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1: Mix 6:59.
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0: Bora, melhor ouvinte do Brasil. Eu sou Roberto Reis, obrigado pela tua boa companhia, um bom final de semana. Vem final de semana, seu lindo. A gente vai te usar até o último segundo. Então, pra onde quer que você vá, leva mix. Estamos em todas as plataformas e já começou o final de semana, né? São 8:03. A partir desse momento, já coloca a sua música na programação. Facinho demais. Tá com o celular aí na mão? Manda uma mensagem de voz, onde é que você esteja. Só não vale dirigindo, ok? Então, ótimo. Eu quero saber o teu nome, de onde você está ouvindo a Mix e esse som com a cara do final de semana.
5: Boa noite, Rádio Mix. Boa. Quem fala é a Bruna de Cotia. Eu quero pedir uma música da Mariah, pode ser qualquer uma, pra dedicar ao meu marido, que a gente sempre escuta juntos. Beijo, Rádio Mix.
0: Obrigado, família. O que, que ela fez? 11 983 408 mil com mensagem de voz, ó.
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0: as noivas do ano, né? Porque junto com a Dua Lipa também tem a Taylor Swift. Quem vai casar primeiro? Acho que a Taylor vai casar primeiro, tanto que ela já mandou aí convites pra pré festa. Imagina a pré-festa que vai rolar. Mas a gente curtiu aqui a Dua Lipa, linda, maravilhosa, com o New Roots, que vai casar também, ó.
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0: Bora, daríamos tudo pra ir num desses casamentos. Fala aí, tudo de bom. Agora é o seguinte, quem manda na programação é você. Pelo 11 983 408 mil. É o zap da Mix, tá com seu aparelho na mão, manda essa mensagem de voz, tá? Não esqueça de falar o teu nome, que é importante, a gente quer te conhecer. De onde você tá ouvindo a Mix, esse som com a cara no final de semana. Gustavo, meu, Gustavo é a representação da fofura na terra. Ele tem 7 anos, está em Uberlândia, mandou um áudio super fofo pra gente. Um beijo pra você, querido, pra sua família também. O Sandro tá em Pirituba, São Paulo. Felipe, tá na rodagem, né? Motorista por aplicativo em Belém do Pará, motoristas por aplicativo neste país. Dirijam com cuidado, muitas corridas legais, veio o final de semana e vocês são 5 estrelas.
2: Olá, moçada, eu sou o Charles Bill de Ibiá, Minas Gerais. Gostaria de curtir aí o som do Papas da Língua, Lua Cheia. Boa. Essa música é um modelo especial à esposa Liliane, né? Tá ligado também. E o fidel ao Augusto Ezequiel. Tá todo mundo ligado.

0: Mix, agora são 8h23, Oingo Boingo Stay. E a festa hoje é aqui, tá?
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0: Aliás, a festa é aí, a trilha sonora a gente faz aqui. E você faz a trilha sonora e a gente toca. Bora? 11 983 408 mil. Não esqueça nesse áudio pedindo a tua música de falar o teu nome e de onde você tá ouvindo a Mix. Rafael, você tá na Praia Grande, litoral de São Paulo, né? Praia! Patrícia, tá com a filha Sara e o marido em São Paulo, pegaram trânsito. Obrigado, família. Jonathan, é de Lua Nova, de Imigrante, no Espírito Santo. Também pediu música. Obrigado, querido. Bom final de semana, tá na fila. E você? Bora pedir teu som aqui. Boa noite, quem é?
2: Olá, pessoal da Mix. Oi. Aqui é o David de Porto Alegre. Eu gostaria de ouvir Drake, Only Dancing. Um abraço forte a todos. Sextou, hein?
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1: Opa, Drake fazendo história mais uma vez, né? Lançou 3 trabalhos de uma vez, 3 discos de uma vez. Cara, não é mole não. E aqui a gente curtiu One Dance porque pediram no zap da Mix. Agora só falta você fazer o show. 11 983 408 mil. Apareça aqui na casa.
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2: Diego Barone por aqui, indicando agora uma série que me empolgou demais, chamada Citadel, do Prime Video. Uma mistura de Missão Impossível com James Bond, que acaba de ganhar a sua 2ª temporada. Na trama, 2 agentes, o Mason e a Nadia, que fazem parte dessa agência de espionagem chamada Citadel, que tem como diferencial ser independente, são traídos durante uma missão e isso leva ao fim da agência. Aliás, o início da série é de enlouquecer o suficiente para você querer continuar. 8 anos se passam e o Mason sobreviveu, mas perdeu a memória e construiu uma nova vida até ser contatado pelo líder da Citadel, porque existe uma ameaça global prestes a acontecer. A Nadia também sobreviveu e a relação dela com o Mason é o que move o roteiro de uma 1ª temporada incrível em todos os sentidos. Ação, suspense, emoção e cheia de surpresas. E falando em ser surpreendido, o que dizer da 2ª temporada, hein? Esses caras elevaram o nível. Além da presença do ator brasileiro Gabriel Leone brilhando como um vilão que quer usar satélites como armas, tem uma tecnologia de controle mental capaz de transformar qualquer um em um criminoso. E a carga dramática dessa nova temporada é ainda mais forte. Então prepare-se. Eu recomendo e muito a série Citadel do Prime Video. Me segue no Instagram para mais, @DiegoBaroneNoAr, e lá tem o link para o canal Kryptonita no YouTube, onde eu apresento vários conteúdos desse universo.
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1: Ah, coisa linda, sexta-feira, sextou. Vem, final de semana, vamos te usar e ouvindo boa música, porque quem faz a programação até as 9 é tu, numa mensagem de voz, pelo 11 983 408 mil. Faz assim, ó.
13: Boa noite, Rádio Mix. Boa. Aqui é a Luziane, da cidade de Campo Novo, do Parecis, Mato Grosso. Toca uma do Detonautas aí.
1: Receba.
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0: agora no final de semana. Bruninho, I just might.
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0: Aquele abraço fraterno e agradecendo a você que pega alguns segundos, manda um áudio pedindo um som. Vamos fazer a programação aqui no Melhor Mix do Brasil. Lindenberg tá em Santa Rita, na Paraíba. Amanda Reis tá em São Paulo. Marcos Souza tá em Maringá, no Paraná. Brasil inteiro, de norte a sul, ouvindo uma programação show de bola. É tu que faz, responsa boa, né? Boa noite, quem é?
2: Fala, Rádio Mix, melhor rádio do Brasil.
0: Opa!
2: Aqui é o Marco Aurélio, Porto Alegre, Rio Grande do Sul. Queria agradecer a vocês por esse espaço maravilhoso, continuem sempre assim. Queria pedir uma música do Nickelback, Selve Me. Valeu, um abraço a todos, espero que curta esse som. Obrigado!
0: Ô, querido, a gente te agradece, obrigado pela companhia, simpatia e esse amor aí que você demonstrou. Valeu!
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0: marido, né? 11 983 40 8000. Manda uma mensagem de voz.
1: Boa noite, Rádio Mix.
0: Boa.
1: Eu sou o Guilherme, moro aqui na Zona Leste de São Paulo, Guaianazes. E toca pra nós aí, Charlie Brown Jr. de Como Tudo Deve Ser.
0: Receba.
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1: Mix gravou 9 horas da noite fazendo check-out nessa edição do Pede no Zap, o som do Alex Warren com Ordinary. Deixa eu te avisar, hein? Daqui a pouquinho, às 10 da noite, o DJ André Werneck vai tomar conta aqui da Mix com as boas dos anos 2000. Ele vai trazer o Mix Electro Hits e, na sequência, o DJ Tiesto vai chegar na área com o Prismatic. Amanhã, 10 da noite, o André Werneck vai voltar com o Clube Mix e, às 11, ele vai entregar o bastão pro DJ Alok, que vai apresentar o Controversia Radio Show aqui no melhor Mix do Brasil. Ótimo final de semana, você merece.
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0: está no ar a Voz do Brasil. As notícias do governo federal que movimentaram o país no dia de hoje.
1: Olá, boa noite.
2: Boa noite para você que nos acompanha em todo o país.
1: Sexta-feira, 29 de maio de 2026.
2: Vamos ao destaque do dia: avanço da economia.
1: Brasil registra crescimento de 1,1% nos primeiros três meses do ano.
2: Produto interno bruto foi impulsionado pela agricultura e consumo das famílias. Luana Karen.
3: Em valores correntes, ou seja, sem descontar a inflação, o PIB somou 3,3 trilhões de reais.
1: Recursos para a saúde. Mais 225 milhões de reais serão investidos em equipamentos para cirurgias gerais e oftalmológicas. Graziela Mendonça.
4: São equipamentos para operações como vasectomia, laqueadura e catarata. A expectativa é reduzir o tempo de espera para as cirurgias no Sistema Único de Saúde.
2: Petrobras anuncia 72 bilhões de reais em Sergipe para a fábrica de fertilizantes e exploração de óleo e gás em águas profundas.
1: Durante o evento, o presidente Lula pede respeito a soberania brasileira, após Estados Unidos classificarem PCC e Comando Vermelho como grupos terroristas.
5: Não aceitamos ser tratado como moleque. Nós não sabemos ser tratado como se fosse uma republiqueta. Não brinque com a soberania desse país, não brinque com a nossa democracia, não duvidem das coisas que nós fazemos aqui nesse país.
2: Move Brasil, já está disponível financiamento para a compra de novos caminhões e ônibus mais seguros e sustentáveis.
1: Hoje, na apresentação da Voz do Brasil, Mariana Jungmann e Luciano Seixas.
2: E acompanha a gente ao vivo, acesse radiogov.ebc.com.br ou o canal Gov na sua TV aberta.
1: O consumo das famílias e a agricultura ajudaram no crescimento do país no primeiro trimestre deste ano.
2: O IBGE divulgou hoje que o PIB, Produto Interno Bruto, aumentou 1,1% no período, com resultado positivo em três setores: agropecuária, indústria e serviços.
1: Lembrando que o PIB é o resultado de tudo que é produzido no país.
3: Na chácara de 3 hectares em Tangará da Serra, no Mato Grosso, José Francisco de Souza planta de tudo. E de tudo, a terra dá. Tomate, brócolis, cebola.